0: Vamos cantar junto.
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1: Vinte e uma horas e 24 minutos.
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1: Vinte e uma horas e 39 minutos.
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1: Vinte e uma horas e 59 minutos.

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0: 22 horas e 18 minutos.
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0: Muito obrigado.
1: 22 horas e 35 minutos.

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1: 22:53.
2: Eu agora vou prestar a minha homenagem a um artista que não pertence à minha geração. Isto é, ele não tem 20 anos. Mas no caso, ter 20 anos não é muito importante, não. Porque o que importa é a música que ele faz, que é muito boa. Se o senhor não tá lembrado da licença de contar ali onde agora está esse edifício.

0: Miranda, de quem é a saudosa maloca?
1: É, também eu fiz. Eu fiz comigo mesmo.
0: Ah, você fez com você. Você, eu sei, tem muitas outras músicas, não? Por exemplo?
1: Tem uma que eu fiz há uns dias, chama-se Luz da Light.
0: Luz da Light, você fez com quem?
1: Fiz comigo mesmo.
0: Ah, sim. Você pode mostrar a música pra nós?
1: Faz. Lá no morro...
2: Pera, dá o tom.
1: Lá no morro, quando a luz da light pifa, nós apela pra vela, que alumeia também. 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Hoje eu tenho um outro samba que esse já fiz com alguém.
0: Com alguém? Quem é esse alguém?
1: Esse alguém chama-se Hervé Cordovil.
0: Muito importante. E que música é essa que você fez?
1: Chama-se... Não pode rir. Esse não pode rir.
0: Não pode? Então não rir.
1: Porque esse samba não, é sério. Bonito.
0: É bonito?
1: Chama-se Prova de Carinho.
0: Ah, sim.
1: É, Mário, per favore.
0: Gente,
1: também fala em inglês. Agora não pode rir.
0: Ah, não rir.
1: Não pode rir.
0: Prometo que morre.
1: Esse não pode rir.

0: Não é bonito?
1: Sacrificou a corda mesmo.
0: Enrolou no dedão, enrolou e pegou. Bonitinho.
1: Que mais?
0: Depois eu fiz comigo mesmo, de passarinho.
1: Com você também,
0: comigo
1: assim.
0: Mesmo. Fiz as mariposas.
1: Você pode mostrar pra gente?
0: As mariposas, quando chega o frio, fica dando volta em volta da lâmpada pra se esquentar. Elas roda, roda, roda, depois se senta em cima dos pratos da lâmpada pra descansar.
1: E o que mais que você pode mostrar pra gente?
0: Esse é pra mim bastante.
1: Tá bom.
0: Chama-se e diz também comigo.
1: Você pode me
0: mesmo
1: dizer qual é o que não é pra mim?
0: Todos, não é pra mim, pra brincar não é pra mim.
1: Tá bom.
0: E esse chama-se um samba na bexiga.
1: Que bexiga? Eu não sou daqui, tenho direito de
0: querer saber. Bexiga é o apelido de um bairro chamado Bela Vista, que é aqui pertinho.
1: Mas e por que que o bairro Bela Vista tem o apelido de bexiga?
0: Fala, eu falo assim, o que é que nós fazemos? Você fala o quê, viu?
1: Tá bom.
0: Sabe o que nós faz?
1: O que que nós faz?
0: Nada.
1: Você também não sabe?
0: Não sei por que que é bexiga. Eu sei, mas pra explicar demora muito.
1: Então tá, o problema tem que acabar
0: então hoje. É melhor rapidinho e rasteiro. Né? Esse é pra risco.
1: Esse é pra risco. Então tá, eu vim.
0: Domingo nós fomos num samba no bexiga, na Rua Major, na casa do Nicola. A mesa nota é o clobo. Saiu uma baita de uma briga, era só pizza que voava, junto com as brajolas. Nossa, era estranho no lugar. E não quisemos se meter, não fomos lá pra brigar, nós fomos lá pra comer. Na hora H se enfiemos debaixo da mesa, fiquemos ali, de beleza, vendo Nicola brigar. Dali a pouco escutei uma patrulha chegar e o sargento Oliveira falar: não tem importância, vou chamando as ambulâncias. Aí diz assim: calma pessoal, a situação aqui tá muito cínica. Os mais pior, vai pras clínicas. Domingo nós fomos, etc.
1: Muita gente não sabe. Você foi parceiro por correspondência de um dos maiores nomes da música brasileira. Não só da música moderna, mas da música brasileira mesmo, em todos os tempos. Agora, eu queria saber como foi que aconteceu isso. Como é que você se tornou parceiro de Vinícius de Moraes sem sequer conhecê-lo?
2: É fácil.
1: Mas como?
2: Fácil.
0: Ah, Darcy de Almeida, que é muito amiga dele,
1: sim,
0: né? Recebeu, ele estava em Paris nessa ocasião.
1: Sim.
0: Na Unesco. E ela recebeu uma carta dele, e dentro da carta veio assim essa letra, dois versinhos. E dizia embaixo: Araci, faça o que você quiser com esses versos.
1: Então ela se pegou e deu
0: então,
1: pra você.
0: Então eu tava pertinho dela, ela é ligação minha, né?
1: Sim.
0: Ela disse: quando adiantar, bota a música aí.
1: Quer dizer que e a letra faço. É de Vinícius de Moraes é. E a melodia é que é sua?
0: A letra é de Vinícius e a musiquinha é minha.
1: Você pode mostrar pra gente?
0: Você conhece?
1: Eu conheço.
0: Mas eu dou a saída sem bala depois, tá?
1: Tá bom.
0: Bom dia, tristeza.

0: Olha, eu tenho um convite meio maroto pra fazer pra você. Você quer ficar aqui no programa até o fim com a gente?
1: Ficar mais aqui?
0: Ficar aqui.
1: Não posso ficar nem mais um minuto.

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3: 23 horas e 9 minutos.
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1: 23 horas e 59 minutos.

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2: Meia-noite e 15 minutos.

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0: Meia-noite e 34 minutos.
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2: Uma hora e 30 minutos.

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2: Uma hora e 50 minutos.
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1: Duas horas e 25 minutos.

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1: Duas horas e 57 minutos.

Senhoras e senhores ouvintes, boa noite. Mais uma edição para você hoje, 070926, 7 de setembro de 2026, segunda-feira, feriado, dia da independência do Brasil. 20 horas em ponto, início do programa. Aqui nós vamos ver aqui os hinos brasileiros, né? E o hino nacional, o hino da independência, não é? Depois temos o hino da bandeira, o hino de Pernambuco. Gente, na técnica informática está a Sufra, na passão musical, eu, professor Souza, como também Walton Castro, na diretoria do SAP, estarão surfados Nilo Moraes. Pois é, gente, segunda-feira hoje, né? Músicas regionais, e vamos ver aqui. Vamos abrir hoje, colocar uns frevos pernambucanos, né? Para você,

0: 20h02.
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Estamos apresentando, né, o programa Páginas Musicais do Tour. Hoje também falo muito da independência, hoje, mas também é muito importante também o dia do grito dos excluídos, né? Justamente na época da independência, né? Os excluídos não participaram dessa política de Dom Pedro, né? Naquele ano. Pois é, gente, estamos aqui repassando as músicas, né? Aqui, o hino de Pernambuco, o hino brasileiro, o hino do soldado, o hino da independência hoje, né? Música de independência, a gente vê aqui, música de Dom Pedro I, letra de Evaristo Ferreira Veiga. Vimos também a canção do soldado, capitão Caçula, letra de Major Alberto Augusto Martins. Ontem foi 6 de setembro, onde dois ou três estiverem reunidos em meu nome, eu estarei ali no meio deles. Ontem foi o 23º domingo do tempo, né? Ontem foi dia do alfaiate, dia do técnico de laboratório de análises clínicas. Depois eu vou ler o pensamento de hoje, é de Vinícius Moraes, né? Grande compositor, né? Grande compositor também, intérprete, né? Compôs muitas músicas românticas. 20 horas e 37 minutos, vamos ouvir aqui o segmento da programação. Vamos ver agora Cisne Branco da Marinha, letra de Benedito Xavier, Macedo, música de Espírito Santo. Arranjo, vocal, Vila.

20 horas e 47 minutos.

Estamos apresentando, né, o programa Páginas Musicais e Leituras. Temos época de frevo, começa. Melhor, época de frevo é todo dia, né? Mas final de ano, né? Setembro, outubro, novembro, começa as frevanças aqui em Pernambuco. Vimos Geraldo Azevedo, né? Realeza linda, Geraldo Azevedo e Carlos Fernandes. Literalmente um CD aqui produzido por Cláudio Almeida, pesqueirense, um compositor, né? Aqui ele com Roberto Bonzan. Abertura na voz de Frederico Bourgeois, Poço da Panela, poema, verso de Olegário Mariano, musicado por Cláudio Almeida, coral paraquedista. Alegorias, música de 1986, né? Foi regravada agora com coral do paraquedista. Alegorias, Cláudio Almeida com Humberto Vieira. Verso e reverso, Cláudio Almeida e Humberto Vieira, interpretando Cristina Amaral. Bom Danado, Jair Bandeira, Hernandes Sérgio, o Lenine. E a próxima música é Chico Buarque de Holanda, né? Depois Maria Bethânia e depois Moraes Moreira. Aí vem Domingos com a música instrumental. 7 de setembro hoje, pensamento de Vinícius Moraes. Fonte de mel, bicho triste, pátria minha, amada, idolatrada, salve, salve. Pensamento de Vinícius Moraes. Pensamento tirado da Sagrada Escritura. Disse-lhes Jesus: vou fazer-vos uma pergunta. É lícito fazer o bem ou o mal no sábado? Salvar uma vida ou perdê-la? Santo dia hoje é Regina, Clodoaldo, João de Nicomédia. Hoje é dia da independência, também do grito dos excluídos, né? Muito importante aqui, né? Com a participação do povo brasileiro, do grito dos excluídos. E na época da independência, os excluídos não participaram dessa independência na época, Dom Pedro I, né? E da pátria. Já passam 250 dias, faltando 115 dias. Vamos dar continuidade à nossa música, já são 21 horas e 13 minutos. Eu elogio de vez em quando atrasa aqui, gente. 21 horas e 13 minutos é a hora certa.

Chico Buarque Holanda, essa música de Tom Jobim e Vinícius Moraes, chama-se Frevo. Depois eu vou ver Frevo número 1, do Recife, de Antônio Maria, grande Antônio Maria, né, gente? Um grande compositor, né? E também. Vai cantar Maria Bethânia. Depois a música de Moraes Moreira, Pernambuco é Brasil, voz de Moraes Moreira. Depois a música Dominguinhos, 11 de abril, Dominguinhos com a música instrumental. E termina a segunda parte. Vamos lá, gente. Hoje, 7 de setembro, 2026.

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estamos apresentando, né, o programa Páginas das Musicais do YouTube. Estamos aqui com a música de Frevo, né? Logo na primeira parte, aqui na segunda parte, né? Na terceira e última parte, as primeiras músicas, Os Incríveis, gravaram Hino Nacional e Independência. Depois, Walson Castro, nosso companheiro aqui do convívio do SAP, que amanhã é o dia dele, né? Mas amanhã eu vou fazer o programa dele, seguida por mim. Gravou aqui essa música Eterno Rio Momo, depois Transcendental, Cláudio Almeida, Orquestra Mestre Duda, depois de Espiral Colorido, Cláudio Almeida e Chico Valença, na voz de Alceu Valença. Pelo prazer, Rosana Kelly. Pelo prazer de cantar, Rosana Kelly. E agora vamos ver Inocentemente, Cláudio Almeida e Humberto Vieira, Coral Edgar. Aqui dos estúdios da Fundação Cultural SAP, da cidade de Pesqueira, Pernambuco, Brasil, para o mundo, está escutando o programa Páginas Musicais de Leitura, hoje, 7 de setembro de 2026. Dia do grito dos excluídos, né, gente? Também dia da independência do Brasil. 20 horas e 50 minutos, nós seguimos com

Terminou o programa, né, gente? Muito obrigado pela participação, muito obrigado. Já são 10 horas e 22 horas. 22 horas, né, gente? 10 horas e 22, tanto faz, em 13 minutos. Amanhã eu estarei aqui fazendo um programa de Walter Castro, terça-feira, seguida boa música. Estarei aqui com você, sempre repassando a literatura musical com muito carinho e com muita vontade, não é? Bem libertária. Hoje, dia dos excluídos, também dia da independência do Brasil. 7 de setembro de 2026. Tchau, gente. Boa noite. Até lá. Sim, amanhã à tarde, às 3 horas, possivelmente estarei aqui, né? Fazer o programa à tarde, não sei. Fazer tudo para estar aqui amanhã à tarde. Mas à noite, com certeza, aqui, seguindo Boa Música.

Em Pesqueira, 5 horas. 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
1: Cinco horas e 13 minutos.
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0: 5 horas e 45 minutos.
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1: 6 horas.

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1: Seis horas e 33 minutos.

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1: Seis horas e 51 minutos.

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0: 7:24.
1: Em homenagem agora, grande amigo meu, lutador pelo sucesso,

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0: 7:56.
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1: 8 horas e 14 minutos.

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1: Oito horas e 32 minutos.

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2: Nove horas e sete minutos.

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1: Nove horas e 23 minutos.
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0: 9:38.
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1: Dez horas e 26 minutos.
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0: 10:41.
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3: Sucesso Capim Cubano!

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0: Ainda teve o Zeca. Zeca!
1: Essa coisa do Rio do Ola. Zeca!
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3: 11 horas e 24 minutos.

0: Obrigada.
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0: 11:41.
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1: 12 horas e 49 minutos.

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Senhoras e senhores ouvintes, senhoras e senhores ouvintes, boa tarde. Hoje, 08-09-26, 8 de setembro de 2026, já são 15 horas e 5 minutos. Inicia o programa Cafézinho da Tarde, hoje um especial Grande Orquestra Brasileira, Orquestra Tabajara. Orquestra Tabajara. Gente, é um prazer imenso na tarde de hoje, no tempo temperado, sol caliente, né? Só quente, né? Aqui dos estúdios da Fundação Cultural SAP da cidade de Pesqueira, Pernambuco, Brasil, para o mundo. Gente, é um prazer imenso, né, gente? Estar conosco logo à tarde, cafezinho da tarde, trabalhando, escutando música aí, aqui na programação do SAP, também dando seus cochilozinhos, né, etc. E tal. Pois é, é um prazer, viu? Estamos aí repassando a literatura musical. Cafezinho da tarde, iniciando.

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0: 16 horas e 9 minutos.
1: A hora certa, 16 horas e 9 minutos. Há um probleminha aqui, não é? Eu não escutei, mas estava com horário com atraso de 15 horas. Já são 16 horas e 9 minutos aqui nos estúdios da Fundação Cultural SAP, da cidade de Pesqueira, Pernambuco, Brasil, para o mundo. Estamos na segunda parte, não é? Nós ouvimos Aquarela do Brasil, da Ari Barroso. Vamos ver agora Asa Branca, Luiz Gonzaga, Humberto Teixeira. Depois Atraente, Chiquinha Gonzaga. Depois Garoto de Ipanema, Feitiço da Vila, Trenzinho de Capim, por aí vai. A seleção musical está muito boa aqui, da grande orquestra brasileira, não é? A orquestra do maestro Severino Araújo, a orquestra Tabajara. 16 horas e 10 minutos, então 4 horas e 10 minutos, vamos dando a continuidade à nossa musicalidade. Café da Tarde prossegue.

17 horas em ponto, não é? Terminou o programa. Dois CDs com a grande orquestra brasileira, a Orquestra Tabajara. Muito obrigado pela participação, muito obrigado. À noite estarei aqui fazendo um programa a partir das 18 horas da noite. Nós estamos esperando por você. Você é muito importante para a gente que faz o programa aqui. Muito obrigado pela participação e até à noite. À noite é o programa de Walton Castro, seguido de Boa Música. Eu sempre faço aqui o programa na terça-feira, melhor todos os dias, né? Menos de sexta-feira e domingo. Tchau, gente. Boa tarde. Até à noite. Até lá.

0: 20h01.
1: Estamos entrando no ar com mais um programa e iniciamos com uma frase do saudoso Potiguar Matos: o homem é tempo saudado. O importante são as raízes, o que o segura é a memória. Vamos, amigos, repetir sobre o que falou Poti. Gente, é um prazer imenso, nós temos aqui mais uma data, né? Mais uma data de hoje, 08-09-26, 8 de setembro de 2026, terça-feira, o programa de Valson Castro, seguido de Boa Música. Gente, é um prazer imenso. Minha programação está muito boa, como sempre, né? Mas é, gente, estamos aí, não é? Vamos ouvir aqui duas músicas em cada cantor aqui, cada intérprete, aí a gente vai repassando essa literatura musical. Na técnica da informática, está essa prova, na produção musical, eu, professor Souza e também Valson Castro, na produção musical, né? A gente aqui faz aqui o olé olé sobre a música, né? Vamos colocar, formar aqui a programação. E também Nilo Moraes, no quadro do SAP, o presidente do SAP, né? Nós estamos aqui todos unidos para a gente passar para você uma literatura musical. 20h02, vamos aqui ouvir a abertura e iniciamos com Diana Pequeno, depois Fátima Guedes, depois Felipe Cato e por aí vai.

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Estamos apresentando, né, o programa Seguindo a Boa Música. Vimos agora duas últimas músicas. Felipe Cato, muito bom, né? Esse cara é um cara novo, né, uma voz bem afinada, né? Ele cantou Pra Você Me Ouvir, de Felipe Cato. E depois Um Milhão de Novas Palavras, Fernando Temporão e César Lacerda. Anteriormente vimos Fátima Guedes, duas músicas de Fátima Guedes, Pelo Cansaço e Condenados. E as duas primeiras músicas de Ana Pequeno, gravou aqui a música de Lou Borges, Márcio Borges, grandes compositores também, né? Lou Borges, falecido, né? Márcio Borges, ele é vivo ainda, os dois irmãos compuseram essa música, Um Girassol da Cor do Seu Cabelo. E Laços, Carlos Pipa. E as próximas músicas vai ser Jessé. Jessé vai cantar música em inglês aqui. Depois vai cantar. Sim. Depois da música de Jessé, duas músicas de Jessé, vai cantar. Gal Costa vai cantar Meu Bem, Meu Mal, música de Caetano Veloso. Depois, Bem ou Mal, Jorge Vercílio. Final Feliz, Jorge Vercílio com a participação de Djavan. Está o Jorge Vercílio, que é um cantor, né? Tem uma voz quase idêntica de Djavan, né? Muito bom também. Aí termina a primeira parte, né? Então a próxima música vai ser música internacional. Can't Stop Loving You, né? Depois vem Smokey Getz. Depois vem Sussi, como é aqui? Deixa eu afastar aqui. Subsciaus. Subsciaus. Daqui a pouco faz as pequenas leituras, né? Hoje, 8 de setembro de 2026. Hoje é o aniversário de Gabriel, o filho de Valson Castro, né? O cara está fazendo hoje 22 anos. Grande menino, grande menino. Sempre eu vi ele pequenininho, né? Correndo. Parabéns aí, aí o Gabriel, aí o Fausto deve estar muito contente, né? Não é isso aí, para aniversário. Parabéns aí, grande amigo aí, Fausto Castro. Pronto, aí termina essas músicas que eu já anunciei, né? Termina a primeira parte e entra na segunda parte. Vamos ver logo as últimas músicas do. Da primeira parte. Prosseguimos com a nossa música, 20 horas e 39, não, 29 minutos.

Estamos apresentando, né, o programa Seguida Boa Música, de autoria de Ivaldson Cardoso. Ouvimos agora Jessé. Jessé cantou a música em inglês aqui. Três músicas, é um pupurri, né? I Can't Stop Love You, depois Smokey Gets in Your, depois uma música de Elvis Presley, né?

que representa muito sucesso essa música. Se os Pissaus. E depois cantou música de Oswaldo Montenegro, grande compositor também, né? E também intérprete. Era um Dia, na voz de Jessé. Meu Bem, Meu Bairro vai ser a próxima música, na voz de Gal Costa, com música de Caetano Veloso. Depois Bem ou Mal, Jorge Vercillo. E Final Feliz, Jorge Vercillo, com a participação de Deja Vu. E termina a primeira parte. Vivemos tempos difíceis, mas nunca devemos perder as esperanças, o sonho do homem acordado. Também não podemos apelar pelas retaliações. Precisamos que a democracia é o regime que um diz e o outro diz, em que um afirma e o outro tem o direito de contestar. Democracia se vive, não é figura retórica. Já são 20 horas e 42 minutos em Pesqueira, Pernambuco, a terra mais doce do Brasil, chamada por Dr. Luiz Wilson de Arorobá, lendária e eterna. Vamos repetir sobre o nosso Papa Francisco. Ele disse em Santa de la Sierra, na Bolívia: digamos de coração, nenhuma família sem casa, nenhum camponês sem terra, nenhuma pessoa sem dignidade. 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Daqui a pouco eu vou ler aqui o pensamento de hoje. O pensamento de hoje é de São João da Cruz. Temos aqui o Santo Dia. Hoje é o Dia Mundial da Alfabetização e Dia Nacional de Luta por Medicamentos. Tem dois pensamentos aqui, né? Pensamento tirado da Sagrada Escritura, como eu já falei, o pensamento de São João da Cruz. Hoje, 8 de setembro de 2025, parabenizando aqui o filho de Valdson Gabriel, né? Fazendo mais uma data na tradição hoje, 8 de setembro. Pois é, como já anunciei a música aqui, né? Vamos ouvir, né? Gal Costa, até na novela Brilhante, né? Que uma música que entrou na trilha sonora da novela Brilhante. Tem um CD aqui muito bom de novelas, né? Grande sucesso. Meu Bem, Meu Mal, de Caetano Veloso, muito lindo, né? Jorge Vercillo, como já anunciei. Aí termina a primeira parte. Aqui dos estudos da Fundação Cultural SAP, da cidade de Pesqueira, Pernambuco, Brasil, para o mundo. 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Prosseguimos com a nossa música. Gal Costa.

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2: 20 horas e 57 minutos.

A hora que vivemos neste exato momento é mais importante da nossa vida. Quem se viu foi Márcio. O grande amor de Deus fortalece e ampara e ilumina nossos passos ao longo do caminho da vida. Quem se viu foi Furro. Ninguém liberta ninguém. As pessoas se libertam em comunhão. Paulo Freire. Há escolas que são gaiolas e há escolas que são asas. Rubem. Gente, estamos apresentando o programa, não é? Seguindo a boa música, terminou agora a primeira parte, Jorge Versilo, como eu já anunciei. Agora vamos ouvir duas músicas aqui na voz de Wanderleia. Wanderleia vai cantar uma música de Gilberto Gil, Back in Bahia, né? Volta à Bahia. E depois, Na Paz Seu Sorriso, com a participação de Erasmo Carlos. Lulu Santos vai cantar a música de Roberto Erasmo Carlos, Como é Grande Meu Amor por Você. Lulu Santos também vai cantar Sereia. Sereia, Lulu Santos, Nelson Motta. E Sereia também com Roberto Carlos. Sereias, né? E depois coloquei Sereia com Renato e seus Blue Caps. Música de Renato Barros. Depois vem a atriz. Coloquei duas músicas de Renato e seus Blue Caps. Sim, depois nós vamos ver Os Incríveis, né? Bom, até agora, até aí. 20 horas e 59 minutos aqui dos estudos da Fundação Cultural SAP da cidade de Pesqueira, Pernambuco, Brasil. Paramos hoje, 8 de setembro de 2026, continuando com essa música. Daqui a pouco eu vou ler aqui o pensamento de hoje, não é? Terça-feira hoje, tem aqui os dias da semana e os pensamentos. Vamos lá, né, gente? Essa música é muito bonita, né? Até o tema do filme. Ai, meu Deus, aquele filme muito bom. Esqueci do filme, muito bom. Essa música é muito bonita. Casa Blanca, me lembrei agora. Casa Blanca.

Prosseguimos. Vanderlé, música de Gilberto Gil, gravada em 1972. E Na Paz Seu Sorriso, com a participação de Erasmo Carlos, gravada em 1980. 20 horas em ponto.

0: 21 horas e 24 minutos.
1: Estamos apresentando, né, o programa Segunda Boa Música, da autoria de Walton Castro. Pois já vimos aqui três músicos com o mesmo nome, Sereia. Vimos Sereia com Lulu Santos, Lulu Santos e Nelson Motta, os dois compositores, na voz de Lulu Santos. Sereia nós vimos de Roberto Carlos. Depois Sereia com Renato Barros, aí Renato e seus Blue Caps. Depois vamos ver a atriz, Renato Barros. Depois vamos ver Os Incríveis, Voa Passarinho, Voa Augusto Moreno, Neto, depois Seu Só, Netinho e Pop. Depois Nosso Trato, essa música bem antiga, né? Don't Worry, Baby. Depois eu vou ouvir essa música na original, Brick Boys. Depois Janete, e termina a segunda parte. Vou ler agora o pensamento de hoje. Pensamento de São João da Cruz. A alma que caminha no amor não cansa, nem se cansa. São João da Cruz. O pensamento é tirado da Sagrada Escritura. Maria, sua mãe, estava prometida em casamento a José, mas antes de morarem juntos, ficou grávida do Espírito Santo. Dia Nacional da Alfabetização, Dia Nacional de Luta por Medicamentos. Santo dia hoje, Tomás de Vila Nova, Adriano e Nestor. Já passam 251 dias, gente, faltando 114 dias. Gente, hoje é 8 de setembro, né? Meu Deus, como o tempo passa, né? Aqui nós temos a crônica de hoje, é CVV, o Centro de Valorização da Vida. Foi criado em São Paulo no ano de 1962. Eu vou ler isso aqui depois. Muito, muito bom isso aqui. Centro de Valorização da Vida, CVV. A linha da vida, né? Que é a conta de hoje. Pois é, gente, estamos aí, né? Já anunciar as músicas, vamos ver aqui. Ah, depois vamos ver aqui duas músicas de Janete, né? Ela é espanhola, muito. Sou Rebelde e Por Que Te Vai. Isso aí só depois dos Incríveis, né? Os Incríveis, coloquei três músicas, Os Incríveis e duas músicas de Renato Barros. A três vai ser a primeira música. Boa Passarinho, Seu Só e Nosso Trato. Nós seguimos 20 horas e 27 minutos. Depois, quando terminar, eu vou ler aqui a crônica de hoje, né, gente, aí, pra você. Prosseguimos com a nossa música, atriz Renato Barros, Renato e seus Blue Caps.

Estamos apresentando, né, o programa Siga de Boa Música. Ouvimos agora Nosso Trato, versão de Liberty Pádua, cantada por Os Incríveis. E coloquei também a música, nós colocamos a música original, Don't Worry Baby. Quer dizer, não se preocupe, meu bem. Don't Worry Baby. Nosso Trato, não é? Que é a versão. E Don't Worry Baby, quer dizer, não se preocupe. A crônica de hoje. CVV, o Centro de Valorização da Vida, foi criado em São Paulo no ano de 1962, em decorrência do aumento do número de suicídios. É reconhecido como entidade de utilidade pública federal desde 1973. O serviço visa a prevenção do suicídio e apoio emocional com atendimento pessoal e telefônico 24 horas por dia, todos os dias do ano, a todos que sentem angústia, solidão ou desespero. Esse atendimento é gratuito e sigiloso. Todos os integrantes do CVV são voluntários ou voluntárias treinados, treinadas em escuta qualificada, que estabelece uma relação de ajuda com quem o procura no clima de compreensão, respeito e aceitação. Atualmente, o Centro de Valorização da Vida está presente em diferentes lugares do Brasil. Para obter auxílio, ligue para 188. Pronto, simplesmente para terminar aqui a segunda parte, vamos ouvir aqui duas músicas na voz de Janete, Sou Rebelde, né, em castelhano, Sou Rebelde. Por que tu vais? Por que tu vais? Aí termina a segunda parte e entra na terceira e última página com Mercedes Souza, depois Maria Rita. 20 horas e 47 minutos. Janete, Sou Rebelde.

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0: 22 horas e 1 minuto.
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Muito obrigado pela participação, gente. Muito obrigado. Né? Vimos agora Mercedes de Souza, cantou duas músicas de Milton Nascimento, Fernando Brando. E a outra foi Coração do Estudante, Milton Nascimento com Wagner Tiso. E Quanto Despedida. Hoje, 8 de setembro de 2016. Muito obrigado pela participação. Amanhã estaremos aqui com nova programação. E possivelmente amanhã, às 3 horas da tarde, estarei aqui. Mas amanhã à noite, com certeza. A partir das 8 horas da noite. Tchau, gente. Boa noite e até lá. Muito obrigado pela sua participação. Muito importante a sua presença.

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0: 17 horas.
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1: Dezessete horas e 18 minutos.

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1: Quero mandar um alô, alô, Pesqueira, nos seus alto-falantes, né, nas suas melhores histórias, suas memórias. Obrigado a Pernambuco por sempre me prestigiar.

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1: Aliás, dizem que o SAP é um sistema de comunicação de audiência localizada. E o é. Não tem ondas hertzianas, realmente, para longo alcance. Mas o fluxo de ouvintes, aquele que nós chamamos o molho de ouvintes, desse vídeo estado falando, é o molho de ouvintes qualificado. Não adianta ter emissora de rádio com 10, 15 quilowatts, 20, se ninguém liga. Nós não impomos, eu sei que o SAP não impõe que você se pare para nos escutar, mas você se impõe a parar quando escuta o SAP, pelo fato do SAP estar redescobrindo Pesqueira, seus valores humanos, seus artistas, seus cronistas, seus jornalistas, seus radialistas. A diferença é essa. É realmente um serviço de comunicação de audiência localizada, mas de qualidade.

18 horas e 10 minutos.

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0: 18:26.
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1: Dezoito horas e 42 minutos.

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1: Dezenove horas e 14 minutos.

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0: Hoje, dia 11 de setembro de 2026. Passados 254 dias do ano em curso, restando 111 para o final de 2026. Santos do dia: Dídimo, Diomedes, João Gabriel, Perboai. A frase ou pensamento do dia de Machado de Assis: saudade, esse sentimento de vazio que me tira o sono. Um caminhar à luz da lua, à beira-mar. De peito aberto, de bem com a vida, coração cheio de amor, estamos aqui lado a lado com você para vivermos a audição de hoje do nosso noturno SAP. Mas que ouvir, você vai viver momentos incríveis e deliciosos da música, divina música. 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O programa de hoje está espetacular. Sou muito suspeito para falar isso, mas vocês vão conferir. Hoje, no nosso destaque da semana, vamos apresentar o Sir Elton John, que foi até agora a maior e mais espetacular atração do Rock in Rio de 2026. E faz jus ao destaque de hoje por toda a sua incrível capacidade desse superstar, um dos maiores de todos os tempos da música internacional. O inglês Sir Elton John, destaque de hoje no nosso destaque da semana. Com músicas espetaculares, sua história, biografia e todas as informações necessárias a este que é, sem sombra de dúvidas, no momento, está, no momento, entre os 10 maiores artistas do mundo em todos os tempos. Às 8 horas e 8 minutos, é hora de começar o nosso programa. Vamos logo para a primeira música de hoje, espetacular, esta grande instrumentista, Sid Bradley, e o seu trompete maravilhoso. Que sopro incrível, veludo puro. Sid Bradley, Life Tea, aqui e agora, nos nosso turno instrumental.
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0: Sid Bradley.

0: No nosso painel interativo já divisamos mensagens da capital pernambucana. Boa noite aos queridos ouvintes do Noturno SAP. Mensagem de nossa querida sobrinha Dayana Ramalho. Oh, minha sobrinha querida, que prazer saber que você está aí do outro lado, aqui o seu tio João Capri. Está aqui, feliz da vida, porque está falando com você. Um abraço, um beijão grande, um abraço aí no Sandrinho, um abraço em Daíla, um abraço em todos vocês aí na capital pernambucana. Que prazer. Deus abençoe. É o único e definitivo carinho que eu posso fazer no momento. Deus te abençoe, menina linda e querida. A trilha sonora de hoje é espetacular, considerada como a melhor e maior produção da televisão em termos de seriado, Game of Thrones, com uma trilha sonora maravilhosa. Esta série, que foi apresentada pela HBO, né? Uma produção gigantesca, coisa muito cara e um cenário espetacular. Além, é claro, da trama, que é super, super, super maravilhosa. Games of Thrones. Trilha sonora de hoje no nosso Temas Inesquecíveis. 8 e 16. Viva esta emoção.
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0: Às 8h21, um grande abraço para você que está conosco, vivendo as emoções do nosso noturno de hoje. O Brasil toca de ponta a ponta, o nosso SAP toca o nosso Brasil de ponta a ponta com o que há de melhor da música brasileira.
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0: Noturno MPB começa com o lançamento do grande Zé Ramalho, que não é meu parente, acho que não. E ele conta a história por quê? Gravou essa música, que é de Arnaldo Batista. Vocês se lembram dos Mutantes? Grande banda dos anos 60 e 70? Pois bem, ele gravou essa música em homenagem a Arnaldo. Arnaldo, um dos músicos daquela banda, o Arnaldo Batista, tocava contrabaixo e teclados ao mesmo tempo. E ele vai contar essa história. É. Curiosamente, o Caio Ramalho, que é o nosso sonoplasta, que grava os nossos áudios do programa Noturno, ele pesquisou e conseguiu isso, né, para a gente entrar a ouvir Zé Ramalho com sua voz super grave contando a história porque gravou essa música. Fique aqui comigo. 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

0: filme esse aqui, olha que vida boa.
1: Isso é uma vida boa.
0: É...
2: Saudade.
1: Muita.
2: E aí, tudo bem?
1: Como é que é?
2: Tudo tranquilo?
1: Tu recebeu um barco de 12 cordas que
2: eu
1: mandei?
2: Eu vi, não, eu já conhecia aquele vídeo.
1: É mesmo?
2: É, parece uma viola de 12.
1: Parece uma viola de 12.
2: É um baixo de 4 cordas só.
1: E o cara tem que ter dedo ali pra...
2: Não, ele é um absurdo.
1: Tô aí.
2: Vem, meu. Vamos daí. Pensa, Zé.
1: Tudo certo. Cadê o joelho podre?
2: O joelho tá aí.
1: Joelho podre, né?
2: Tirou os pontos agora. Vi correndo.
1: Arnaldo Batista, nos anos 60, teve uma grata surpresa de descobrir a banda que ele foi um dos fundadores, chamada Os Mutantes. E teve mais ainda o privilégio, mesmo estando no Nordeste, nos anos 60, Os Mutantes foram fazer uma apresentação lá em João Pessoa. Fomos todos assistir, músicos geniais. E o Arnaldo se destacava da banda porque tinha uma habilidade musical muito grande. E ele tocava contrabaixo e teclados. Tocava teclados. Bluesman, rapaz. Eu fiquei muito impressionado com o talento dos músicos. E achei assim, depois, quando aconteceram as coisas que modificaram a vida dele, o disco dele, Loki, foi um fenômeno de repercussão. E esse disco é uma lenda até hoje. Daí para frente ele começou a desenvolver os seus discos solo. Né? São muitos, que ele gravou muitos discos e me vejo assim envolvido hoje, tantos anos depois, com esse projeto de regravar a obra do Arnaldo Batista. E para mim, volto a dizer, é um privilégio poder estar falando dele, mesmo sem ter tido muita relação pessoal, afinidade de aproximação. Eu nunca deixei de admirar esse músico, esse artista, e é praticamente uma pessoa hoje, uma lenda também. Tudo que aconteceu na vida dele são coisas que acontecem na vida de pessoas especiais. E eu escolhi uma das músicas que me mandaram, obra enorme, que é a obra dele. E praticamente eu vou me manter quase que fiel a gravação que eu ouvi dele cantando essa música que eu vou cantar agora, né? E é Fica Comigo. Arnaldo merece muito mais do que a vida ofereceu a ele. Eu espero que quando ele ouvir essa gravação que eu vou fazer, que seja do agrado dele. Um detalhe, meu último disco que eu gravei, Ateu Psicodélico, essa frase é do Arnaldo Batista. Eu pedi autorização para ser o título do meu disco, porque ele tinha escrevido um texto para mim e terminou sendo o título do disco. Muita alegria me trouxe, e as coisas que ele cria, além de tocar, cantar, ele desenha muito, faz muita... artes plásticas, né? Enfim, Arnaldo, você é foda, cara.
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0: 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Fique aqui comigo.
1: Não notou na MPB esse som maravilhoso de Jim Porto, cara que faz sucesso incrível lá na Itália. Ele é brasileiro, sambista, pianista.
2: Arnaldo, cara.
1: E gravou.
2: Você é foda.
1: Essa maravilhosa música. Jim Porto, Sapato Furado.

E mais uma música espetacular no nosso Noturno MVB. A banda Estrela Leminski, Energia.

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1: E no Poesia e Canção de hoje, música de Gonzaguinha, o grande Gonzaguinha, um dos grandes compositores.

autores de nossa música popular brasileira. A canção Feliz, quem canta dentro do nosso programa é nada mais nada menos do que a grande cantora Leila Pinheiro. Feliz. Poesia.

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É um afeto deixado nas veias de um coração que ficou. 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Leila Pinheiro de Gonzaguinha. E a canção, Feliz.

Às 8 horas e 46 minutos é hora de nossa gente, nossa cultura, nosso costume, nossa poesia, nossa música nordestina na nossa suíte sertaneja. Vamos começar bem com Flávio José, Copo d'Água, a suíte sertaneja de hoje. Canta, Flávio.

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1: 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De ousadia, extravagância, beleza e ostentação. Mais uma música da gente. Para vocês, A Serpente e a Maçã.

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E a poesia matuta de hoje é romântica. Romântica que sou. É o caboclo dizendo pra cabocla que tá totalmente apaixonado por ela e pelos olhos dela. Essa poesia de 1 de março de 2022. Mais de 4 anos já, né? Tá aí. A poesia matuta de hoje. Na poesia dos teus olhos. Lumiam mais que brilhantes, aquecem mais que um vulcão de mistérios e segredos. São teus olhos de tição, morena lá do cerrado, da pele de avelã, olhar triste cor de sonho, e uma boca de romã. Quando te vejo passando, por ti sinto a obsessão do teu sorriso trigueiro, vê uma intensa atração. Na poesia dos teus olhos me adorno de sedução, nos cachos dos teus cabelos vou me enrolar de paixão. Moreninha, vem, me leva, ó linda flor de araçá, sem ti sei que não existo, se eu nasci pra te amar. Caboclo apaixonado da gota, né? Próxima sexta estaremos aqui com mais uma poesia, com mais uma suíte sertaneja.

0: Às 8h58, um abraço aí para o meu amigo Nilo Moraes, ouvindo o nosso programa. Outro abração grande aí para William Porto, na capital pernambucana, para o Armando Figueiredo, para o meu amigo Valdson Castro, que faz parte também do nosso SAP, para o Souza, para Aécio Flávio. Ontem nos reunimos e definimos algumas coisas bacanas para o nosso SAP, inclusive que vamos, se Deus quiser, transmitir o carnaval desse ano aqui em Pesqueira. Tem sido realmente o carnaval pesqueirense uma grande atração, não só para o nosso povo, mas para os turistas de uma maneira geral. Tem gente até da capital aqui, tem gente de Salvador. Quer dizer, o carnaval de Pesqueira é demais. É hora de se preparar para viajar. Vamos ingressar na nave das grandes emoções musicais. Na nossa viagem de hoje, várias estações, várias épocas diferentes, mas uma coisa em comum: muita emoção, muita lembrança, muita saudade de um tempo inesquecível. Ficou indelevelmente gravado no nosso coração, na nossa alma, na nossa mente. Começamos bem trazendo esta banda espetacular, Whitesnake, na voz maravilhosa de Dave Coverdale, um dos grandes cantores do rock. Love Stranger, aqui agora, na viagem de hoje. Prepara o coração.
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